0: 10 horas.
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0: 10 e 1.
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0: Muito obrigada, São Paulo.
1: Onze e dezoito.

0: 11:54.
1: Mais amor e menos drama, né?

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0: 6:31.
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0: 49.
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0: 6:49.

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10: 7h36.
11: Bonito demais, 7 horas 37 minutos. Quero mandar um grande abraço à minha amiga Andreara da Silva, né? Muito obrigado, Andreara, pelo teu carinho, pela tua audiência, pela tua preferência, viu, menino? Muito obrigado mesmo. Que Deus possa te abençoar, que Deus possa estar na tua vida, viu? Você é uma grande guerreira, sem dúvida nenhuma, né? Bom, meu povo amado, para a gente fechar, o Tiaguinho, que trabalha aqui no GER, me trouxe 3 rapadurinhas e doou R$50 para a Dona Maria. Bom, está faltando 50 pila, minha amiga Andreara, para a gente fechar a quinta família. R$50. E a gente fecha a quinta família. 50 pila. É o que está nos faltando neste momento. R$50. É o que está nos faltando. R$50, a gente fecha a campanha. A primeira parte. O objetivo nosso é 5 famílias. Se passar disso, tá beleza. E se não passar, Rubens, nós estamos tendo uma dificuldade muito grande de fechar aqui da família. Mas falta apenas R$50. Eu fico amanhã todo aqui na rádio. Ou você me liga, eu vou na tua casa. É tu que sabe.

Beleza, beleza, beleza. Um grande abraço ao meu amigo japonês Sasaki, vereador do município de Pedro Osório, falando, fazendo um excelente trabalho, sem dúvida nenhuma, né? Que bom, fico feliz da vida de ver o japonês bem, trabalhando bem, trabalhando de pedreiro, trabalhando de tudo que vem pela frente, e de vereador. Cobra escanteio e pum, de cabeça na área. Envolvido no carnaval. Não, o homem é fera, rapaz. O homem não é fraco, não. Grande abraço aí ao japonês. Grande abraço ao doutor Lucídio, aí em Porto Alegre. A Lauren, o Diego, a dona Giane, aí na cidade de Porto Alegre. Tomara que esteja tudo bem com o doutor Lucídio, né? Está atravessando uma situação complicada de doença. Mas se Deus quiser, vai ficar tudo bem, viu? Grande abraço, doutor Lucídio. Muito obrigado por tudo que o senhor faz pela comunidade de Pedro Osório, viu? Para fechar, aqui da família está nos faltando 50 pila para a gente passar para a sexta. 50 pila. Uma ligação de 50. E a gente fecha a quinta família. Apenas uma ligação de 50 reais. Eu vou na tua casa. Tu passa aqui na rádio, eu vou passar a manhã toda aqui na rádio. Se você tem, se Deus tocar no teu coração. A gente já fechou 4 famílias e falta 50 pila para a gente fechar a quinta família, que é a Dona Maria. Quem sabe é você. Alô, Miguelito! Este lugar te adora. Aí na cidade de Cerrito, aquele abraço. Quem sabe é você. 50 pila pra gente fechar a quinta família. Pra ter arroz, pra ter feijão, pra ter óleo, pra ter massa, pra ter café, pra ter açúcar, para ter sal, para ter uma dúzia de ovo.

Quem é que vai fechar esses 50, hein? Quem é que vai fechar esses 50? O doutor Lucídio, o japonês ou a Andreara da Silva? Quem vai fechar esses 50? Não, nós temos que fechar esses 50 hoje. O meu amigo japonês. O meu amigo doutor Lucídio. Nós temos que fechar esses 50 hoje. Fecha 5 famílias. Que vai ter o arroz, que vai ter o óleo, que vai ter o açúcar, que vai ter o café, que vai ter o feijão, que vai ter a massa, que vai ter o sal, que vai ter uma dúzia de ovo. 50 pila é o que está nos faltando, é o que está nos faltando para a gente fechar. R$50. Esse é o primeiro objetivo. É da gente fechar 50 famílias. Se passar disso, está na glória. Mas as 5 famílias nós somos obrigados a fechar, meu povo amado. 50 pila. Ou quem sabe você já dá uns 50, já adota a 6ª família também, né? Às vezes acontece isso também. Mas quem sabe é você. Quem sabe de todas as condições é você. É triste não ter nada. Porque isso já aconteceu comigo também. Não é fácil a pegada. O Tiaguinho, que trabalha aqui no GER, veio trazer R$50 e 3 rapadurinhas pra mim. Também sabe da luta. O japonês também sabe da luta que é. A Andreara da Silva sabe da luta. Doutor Lucídio, advogado, sabe da luta. Pra gente chegar, para manter uma casa com salário mínimo. Não tem como. Não adianta nem tentar. Não chega. Mas vamos se preocupar com esses R$50. Nós temos que fechar esses R$50. Aí a gente fecha. Aí a gente fecha a 8ª família, a 5ª família. Teve meses é você que sabe. É você que sabe. Eu fico a manhã toda aqui na emissora. Mas tá chovendo, Rubem. Eu vou na tua casa. Eu vou no GER, eu vou no, na JV Materiais de Construções. Eu tô aqui na tua casa. Eu tô orando muito pela senhora, dona Albino. Viu? Senhora, um coração gigante, uma pessoa fantástica. Estou orando muito pelo joelho da senhora, para a senhora ficar bem, para a senhora continuar caminhando, né? Situação difícil de saúde também, da dona Irene, aí no bairro Paraíso, complicado, não consegue melhorar, vai em tudo que é médico. Doutor Lucídio também, complicado na área da saúde. A gente orando por esse povo aí. Eu não sei se já está na internet o vídeo que eu fiz, não é? Da gente levando a palavra no lar de São Francisco, nesse final de semana. Eu saí direto de Canguçu, hospitalizado, fui direto para o lar. O lar tem importância para mim.
dia 3 de outubro, a gente completa um ano que a gente está no Lar São Francisco.

Burlei dos Irmãos, né? Esse é nosso amigo branco, né? Ele que estava cuidando de um cidadão lá na Santa Casa de Pedrosoli e gravou esse hino. Esse homem deve ter mais de 500 hinos na cabeça, mas... Meu Deus do céu. O homem não é fraco. O homem não é fraco, doutor Lucídio. Meu povo, faltou um minuto. Eu fico a manhã toda aqui na emissora esperando por você. Faltam apenas R$50 para a gente fechar a quinta família.

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2: Oito horas.
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10: A 123ª Zona Eleitoral comunica alterações excepcionais de locais de votação para as eleições de 2026. 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
0: 86.
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0: A semana começa com uma nova mudança no tempo no sul do país. O destaque da segunda-feira volta a ser o estado gaúcho, onde uma área de baixa pressão, reforçada pelo intenso transporte de calor e umidade, favorece o retorno da chuva e aumenta o risco de temporais em alguns pontos. Enquanto isso, uma massa de ar seco mantém o tempo firme em grande parte do sudeste e centro-oeste, com tardes mais quentes e baixa umidade do ar. E no nordeste, a chuva continua na faixa leste, mas perde força em relação aos últimos dias. No Rio Grande do Sul, a segunda-feira será de atenção. No começo do dia, a previsão de chuva entre o litoral norte gaúcho e a região de Porto Alegre. E pela manhã, as instabilidades ganham força no sudoeste e oeste gaúcho. Ao longo do dia, a chuva avança para o centro-sul, litoral e grande Porto Alegre, com pancadas moderadas a fortes, trovoadas e temporais em alguns pontos. Até a noite, as instabilidades continuam atuando em grande parte do estado e também alcança o litoral sul catarinense. Já nas demais áreas de Santa Catarina e em grande parte do Paraná, o tempo segue firme, com sol entre poucas nuvens. No sudeste, o tempo firme volta a predominar em toda a região. O sol aparece entre poucas nuvens em São Paulo, Rio de Janeiro, Minas e no Espírito Santo. E não há previsão de chuva significativa. Apenas em algumas áreas do leste mineiro podem registrar chuva fraca e passageira, devido à umidade que vem do oceano. E as temperaturas voltam a subir ao longo do dia. No centro-oeste, o tempo segue firme em praticamente toda a região. Apenas o extremo norte, noroeste e mato-grossense podem registrar chuva fraca e isolada, além do sul de Mato Grosso do Sul. Já nas demais áreas, o destaque continua sendo o calor durante a tarde e a baixa umidade do ar. Na região nordeste, a chuva continua presente na costa leste, mas diminui em alguns pontos em relação aos últimos dias. Entre a faixa litoral da Bahia, Sergipe, Alagoas, Pernambuco, Paraíba e Rio Grande do Norte, a previsão de chuva fraca moderada. Já na costa norte da região, também pode chover entre o Maranhão, Piauí e Ceará. Enquanto o interior continua com tempo firme, quente e seco. No norte, o calor e a umidade continuam favorecendo pancadas de chuva, principalmente no Amazonas, Roraima, Amapá, faixa norte e sudoeste do Pará, enquanto Tocantins e Rondônia continuam com tempo firme. Outro ponto de atenção nesta segunda-feira é o ar seco. A baixa umidade continua predominando em grande parte do interior do país. Durante a tarde, os índices podem atingir níveis de atenção e alerta, aumentando o risco de queimadas e exigindo cuidados com a hidratação. E em relação às temperaturas para esta segunda, as temperaturas podem chegar até os 26 em Belo Horizonte, em Salvador, 27 em São Paulo, 31 no Rio, 32 em Campo Grande, em Goiânia, e até os 34 em Palmas. A semana começa com mudanças importantes na região sul do país. E se você estiver no estado gaúcho, acompanhe as atualizações da previsão. Já nas áreas de tempo seco, aproveite para reforçar a hidratação e ficar atento aos baixos índices de umidade e ao risco de queimadas. Você acompanha a previsão.
1: Oito e 23.

0: 8h31.
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0: 92
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2: 9:17.
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2: Portal FM 9:18.
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9: Áries. A segunda-feira indica um momento de decisões importantes e um possível avanço profissional, ariano. Siga firme nos seus objetivos, com independência e coragem. O sucesso está mais próximo do que você imagina. Cor do dia azul claro, número de sorte 49.
10: Touro.
9: Seja resiliente, taurino. Mudanças e transformações vão exigir que você vire a página e coloque um ponto final em histórias que já se encerraram. Desapegue-se do passado e permita que o fluxo do novo chegue em sua vida. Cor do dia é o verde, número de sorte 29.
10: Gêmeos.
9: A semana inicia com ventos de boa sorte, geminiano. Aproveite a energia dos astros com alegria e felicidade no coração. Realizações e melhora material estarão favorecidas. Atenção apenas para não deixar as oportunidades passarem pelos seus dedos. Cor do dia é o roxo, número de sorte 13.
10: Câncer.
9: A segunda-feira chega com as emoções a todo vapor, canceriano. Preste atenção nas oscilações emocionais e evite decisões muito importantes. Resolva as questões do passado e olhe para o futuro sem medo. Cor do dia é o rosa, número de sorte 2.
10: Leão.
9: Soluções e novas oportunidades irão chegar para você, leonino. As estrelas anunciam uma fase de mais harmonia e de mais tranquilidade. Os relacionamentos, em especial os familiares, serão favorecidos ao longo da semana. Cor do dia é o dourado, número de sorte 18.
10: Virgem.
9: Prosperidade e ganhos materiais inesperados vão abençoar a segunda-feira dos virginianos. Fique atento à sua intuição e observe as oportunidades de agarrar a sorte com as próprias mãos, virgem. Cuidado com a alimentação, um dia para pegar leve. Cor do dia é o marrom, número de sorte 45.
10: Libra.
9: O orgulho e a vaidade podem colocar você, libriano, em uma situação delicada com pessoas que lhe são queridas. Aprenda a olhar com humildade até mesmo aqueles acontecimentos que nos causam alguma desilusão. Cor do dia azul escuro, número de sorte 51.
10: Escorpião.
9: Os astros anunciam um momento de renascimento e boas notícias, escorpiano. Seu caminho tende a se abrir de forma significativa. Procure se cobrar menos e não dar ouvidos às críticas de quem nunca construiu nada. Cor do dia o preto, número de sorte 1.
10: Sagitário.
9: Ouça com atenção o conselho das pessoas mais velhas ou até mesmo mais experientes que você, Sagitário. A espiritualidade e o autoconhecimento estarão favorecidos. Conecte-se com o seu eu interior e assim tudo vai ficar mais fácil. Cor do dia é o vermelho, número de sorte 11.
10: Capricórnio.
9: Nessa segunda-feira, mantenha os pés no chão e use toda a sua sabedoria para agir com racionalidade, Capricórnio. Buscar o caminho do meio te abrirá portas e oportunidades de sucesso, tanto pessoal como profissional. Cor do dia é o lilás, número de sorte 34.
10: Aquário.
9: Confie seus segredos apenas à espiritualidade, aquariano. Nem todo mundo tem um coração cheio de boas intenções. Então guarde os seus planos e projetos para si. Sua intuição estará clara e será sua grande aliada. Cor do dia é o rosa, número de sorte 23.
10: Peixes.
9: A semana inicia com romance e amizade. Olha só, Pisciano, uma sensação de paz interior e harmonia estarão presentes e você vai ser capaz de espalhar essa energia através das pessoas com quem você convive. A palavra da segunda-feira é gratidão. Cor do dia é o amarelo, número de sorte 8.
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11: Viu as previsões de hoje?
2: 9:23.

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1: Nove e trinta.
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4: 9,36.
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Bom dia, cidade! Bom dia, Pedro Osório, bom dia, Cerrito, bom dia, região! Estamos chegando com o pensamento positivo, com o coração cheio de alegria. Está começando na Portal FM mais um campeão de audiência. Programa Cidade, está começando para você.

Manhã de segunda-feira, 27 de julho, 2026. Temperatura 17 graus no estúdio da rádio. Tempo nublado. Está começando o programa 1 da sua manhã. Aqui você acompanha a informação, a notícia, o esporte, a música, tudo no som da 87.9. Fica com a gente, fica do meu lado, que a gente vai ficar feliz da vida com a sua sintonia. 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Está começando o programão da sua manhã. Manhã de segunda-feira, 27 de julho, última semana do mês de julho, né? Com assistência técnica, seleção musical do companheiro Rubens Freitas, fica com a gente, fica do meu lado, que a gente vai ficar feliz da vida com a sua sintonia. Programa Cidade vai começando. Tem visita na rede. Bom dia, Cidade!

Beleza, gente? Programa Cidade, 12 para as 10 aqui na Portal, na 87.9, é o programão da sua manhã, o Cidade. Minhas amigas, dona de casa, bom dia! Estamos começando mais uma semana e é a última semana do mês também, né? Se Deus quiser, dá tudo certo pra gente, né? Vai dar tudo certo sim. Minhas amigas, dona de casa, bom dia! Obrigado pela audiência, obrigado pelo carinho da sintonia. E olha, gente, no futebol, o Inter perdeu para o Atlético Paranaense, 2-0. O Grêmio empatou com o Fluminense 1-1. Tá feia a coisa para a dupla Grenal aí no Brasileirão esse ano, né? Então ali na mira do rebaixamento, né? Quase perto ali do rebaixamento. Tá complicada a vida do Grêmio Internacional aí no Campeonato Brasileiro. Bom dia a você que tá ligado com a gente no nosso programa Alô Cidade do Cerrito. Um abraço ao povo amado aí da cidade do Cerrito, que estão sintonizados com a gente no nosso programão da sua manhã. E ontem foi comemorado aí o dia do avô. Dia do avô ontem, é verdade. Dia do vovô. Programa Cidade da sua manhã. 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Bom dia você que está ligado com a gente no nosso programão da sua manhã. Aquele abraço, né? A tia do Valdir Jesus está sempre ligada com a gente, né? Ligou pra gente aí, tá sempre sintonizada com a gente, né? Tá ligadaça aí. Faltando 10 minutos pras 10 da Portal, a música é pra você, na sua manhã, desta segunda-feira. É, segunda-feira nublada, mas a música vai chegando.

né? A nossa civilização aí, que Deus colocou pra gente, né? Já teve várias civilizações na Terra, né? Os Incas, os Maia, foram desaparecendo, e hoje nós estamos com as nossas aí, com a nossa civilização. A mensagem aqui, então, né? Tem acontecido tanta coisa estranha nesse mundão nosso aí que nós estamos vivendo aqui na nossa terra. Sobre Jesus, muito interessante. Ele não tinha servos e, no entanto, chamavam-os de Senhor. Ele não tinha nenhum grau de estudo, mas era chamado mestre. Não tinha medicamentos, era conhecido como médico dos médicos. Não tinha exército, mas era temido pelos reis. Não ganhou batalha militar, no entanto, ganhou o mundo. Não cometeu nenhum delito, mas foi crucificado. Foi sepultado em um túmulo, mas porém, ele continua vivendo entre nós e é o único que pode nos proteger de tudo, de todo esse mal que vem por aí. Só Jesus Cristo, nosso poderoso, que pode nos proteger. É o Cidade no Ar, aqui na 87.9.

0: 10 e 2.
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Beleza, meu povo, 10 horas 12 minutos aqui na Portal, na 87.9, é o programa Cidade, na sua manhã desta segunda-feira. Segunda-feira nublada, né? Nós ficamos aí louquinho pra ver o sol, né? Que saudade do sol. Nossa, rapaz, que saudade do sol. Bom dia, povo aí do bairro Paraíso. Alô, pessoal aí do bairro Paraíso, bom dia, bom dia. Aquele abraço, hein? Obrigado ao povo aí do bairro Paraíso, tá sempre sintonizado com a gente aqui, na 87.9. 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Pois é, gente, já pensou, hein? O Grêmio empatou com o Fluminense, 1-1. Que jogo horroroso, rapaz. Você viu o jogo, Rubens Freitas? Não? Não perdesse nada. Jogo terrível. 1-1. E o Inter, no sábado, perdeu para o Atlético Paranaense por 2-0. Bom, aí a situação da dupla Grenal realmente tá danada, hein? Tá complicada a situação aí da nossa dupla Grenal. Pois é, rapaz. Bom dia, pessoal do Bairro Paraíso, então, né? Os amigos aí do Bairro Paraíso que ligam pra gente, que estão sempre ligados com a gente, obrigado pela audiência, obrigado pelo carinho da sua sintonia, né? Aí no Bairro Paraíso, e música na sua manhã, nesse começo de semana aí, uma música pra você. A Irene, bom dia, minha amiga Irene do Paraíso.

0: Beleza, gente? Bom dia, meu amigo Boaventura, rapaz. Tá sempre ligado com a gente aí no programa. Obrigado pela audiência, obrigado pelo carinho da sua sintonia. Lá na Vila Costa, o Zezinho, rapaz. Alô, Zezinho, tá sempre sintonizado com a gente aí.
1: Miguelito.
0: Nosso programa. Oi?
1: Miguelito.
0: Miguelito, rapaz, o Miguelão. Grande Miguelão, grande amigo da gente. Pessoal que a gente tem um carinho muito grande aí, também lá na Vila Costa. Alô, Miguelão! Bom dia, rapaz! Rubens Freitas está mandando um abraço para você aí, viu? Grande Miguelão, grande amigo da gente aí, pessoa maravilhosa. Grande abraço aí para ele também, lá na Vila Costa, na cidade do Cerrito. E o Farroupilha se preparando aí para a segunda divisão. Está treinando aí lá no Major Braga. Treina no Major Braga. Os jogos serão realizados no Mimosa Rodrigues. E os treinos do Farroupilha têm sido lá no Major Braga, na cidade de Cerrito. Farroupilha vem aí, treina, volta para Pelotas, depois vai voltar definitivamente para os jogos aí da segunda divisão, os jogos que ele tem o mando de campo. Segundo as informações, são 6 jogos, né, que o Farroupilha tem o mando de campo, que serão realizados no estádio Mimosa Rodrigues, e vai movimentar, sem dúvida nenhuma, bastante a cidade, né? Vai movimentar a cidade aí, é verdade. Bom dia a você, aí no bairro Novo Tempo. Estão ligados com a gente. Rubens Freitas, Farroupilha, vem aí. Vai ser uma boa, né, Rubens Freitas? Fala aí. Nós que transmitimos muito tempo futebol, né? Saudade dos nossos campeonatos, hein?
2: É, vai ser bom, acho que é bom, né? Tudo que é novo é bom, né?
0: É verdade.
2: Farroupilha chegando em Pedro Osório, sem dúvida nenhuma, é bom para a nossa comunidade.
0: Saudade dos nossos campeonatos amadores aí, né? Mimosa Rodrigues.
2: Esse acabou.
0: Tá, entrou. Estava conversando com uma pessoa ontem, me falando a respeito que jogou no Ferroviário, lembrando aí do estádio do Ferroviário, né? Que era uma maravilha o estádio do Ferroviário, que fazia parte da história do nosso futebol amador e que acabou abandonando, não tem mais, né? Não tem mais, a ponte passou ali e o estádio ficou, se foi, né? Há pouco eu falava a respeito do sol, o sol apareceu, fala, Mirei. Ferroviário, lembra o Ferroviário? Lembra, né? É verdade. Só tinha equipe boas aí do nosso futebol amador aqui de Pedro Osório. Falei que o sol, a saudade do sol só começa a aparecer pra gente. Que bom, né? Que beleza aí que o sol começou a aparecer pra gente aí nesta manhã de segunda-feira. E a música, é claro, é pra você que tá com a gente.

0: 10h30.
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faltando 20 para as 11 aqui no portal, é o programa da sua manhã, o Cidade. 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Tá? E olha, a gente estava acompanhando aí, né? Tem dois meninos aí de Pedro Osório que estão na equipe do Farroupilha, né? Garotos ainda, novos, e que estão no Farroupilha, no Tricolor do Fragata, e vão atuar aqui em Pedro Osório com o Farroupilha. Estava acompanhando, são dois de Pedro Osório que fazem parte aí da equipe do Farroupilha. Bom dia, Sargento Toneco! Alô, Sargento Toneco! Um abraço aí pro Sargento Toneco. Está sempre ligado com a gente no nosso programa. Obrigado pela audiência. Obrigado aí pelo carinho da sua sintonia. Um abraço aí para Rita Alves, para o Mário, para o Cássio e para todo o pessoal que está ligado com a gente no nosso programa. Obrigado pela audiência. Obrigado aí pelo carinho da sua sintonia. A iluminação está boa lá da Avenida Alberto Pascolini, hein? Tá, o pessoal aí da iluminação de Pedro Osório, que trabalha no Departamento de Iluminação de Pedro Osório, deixou nos trinques lá, a iluminação lá, na nossa Avenida Alberto Pascolini. Tá bonito, o pessoal faz corrida ali, faz maratona durante a noite, e ficou bom, ficou bem iluminadinho agora. Tá beleza mesmo. Parabéns aí, trabalho do pessoal aí da iluminação pública de Pedro Osório. É o Cidade no Ar, tem música na parada pra você, então, que tá ligado com a gente.

Pois é, gente, 10 horas e 47 minutos aqui na Portal, na 87.9, nesta manhã de segunda-feira. Minha amiga Alfa, bom dia, minha amiga Alfa. Está sempre ligada com a gente aqui na Portal. Um abraço para a Alfa, grande amiga da gente, né? A gente esteve conversando ontem, né? Me encontrei com ela do centro e a gente esteve conversando. A Alfa é uma pessoa que a gente tem um carinho muito grande. Bom dia, minha amiga Alfa. E a música vai chegando aí, então, para você no seu rádio. Nesta segunda-feira o sol apareceu, tá com vontade, né? Tá com vontade do sol aparecer pra gente.

Beleza, gente? Manhã de segunda-feira, começo de semana, final do mês de julho, e a gente vai agradecendo a sua audiência de hoje. Obrigado pela sintonia, obrigado pelo carinho que vocês têm aqui com a nossa rádio, com a nossa 87.9. Amanhã, terça-feira, se Deus quiser, a gente retorna para você com mais um programa Cidade aqui na Portal. 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Cidade vai ficando por aqui, agradecendo a sua audiência de hoje, desse começo de semana, desejando uma boa semana pra gente aí. Amanhã, terça-feira, a gente volta então para você com mais um programa Cidade, aqui mesmo, na 87.9. Bom dia, Cidade!

0: 11 horas.
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3: Ouvintes, bom dia. Começa aqui, programa Cidade em Pauta. Edição desta segunda-feira, dia 27 de julho do ano da graça de 2026. Do começo do ano até hoje, já passaram 208 dias, faltam 157 dias para o final do ano. Estamos no 37º dia de inverno. Faltam 53 dias para o final. Termina dia 22 de setembro o inverno. Estamos no penúltimo dia de lua crescente. Dia 29 começa a reger a lua cheia. Hoje comemora-se também o Dia do Motorista, Dia Mundial de Conscientização e Combate ao Câncer de Cabeça e Pescoço. Hoje é dia de São Pantaleão de Nicomédia. Hoje é dia do pediatra. Dia Nacional da Prevenção de Acidentes de Trabalho. Dia de levar, acredite, as plantas para passear. Estamos na 31ª semana do ano, onde já passaram 56,4% do ano. E no penúltimo dia de lua crescente, você deve plantar espécies que crescem acima do solo, com foco especial em vegetais que produzem frutos e grãos, como tomate, pimentão e abóbora. Neste momento de ciclo lunar, a luz da lua aumenta e a seiva movimenta-se com força para a parte de cima da planta. Isso ajuda o caule, as folhas e os frutos a crescerem com muita saúde e rapidez. Hoje, 27 de julho, a Igreja Católica celebra São Pantaleão e São Celestino. São Pantaleão foi médico e mártir que viveu entre os séculos 3 e 4 na Nicomédia, atual Turquia. Atendia e curava os doentes de graça por amor a Cristo. É um dos 14 santos auxiliares muito pedido contra o câncer e a tuberculose, sendo também o padroeiro dos médicos. São Celestino, Papa que liderou a Igreja Católica de 422 a 432. lutou contra heresias, convocou o Conselho de Éfeso, que confirmou Maria como Mãe de Deus, e enviou São Patrício para evangelizar a Irlanda. Faleceu no dia 27 de julho de 432. Já pelas religiões de matrizes afro, na Umbanda e Candomblé, a segunda-feira é dia consagrado, dedicado a Exu Pombagira e Omulu, que é o Baluaê, além das almas dos pretos velhos. Exu, orixá e entidade mensageira, guardião dos caminhos, da ordem e da comunicação entre o mundo espiritual e o material. Pombagira, entidade associada à força dos caminhos da liberdade, do amor e da transformação. Apenas a nível de informação, Pombagira vem de Bombogirá, que quer dizer Exu Mulher. Omulu Obaluaê, orixá da cura, da saúde, da terra e da renovação espiritual. Pretos velhos e almas, linha de espíritos venerados pela sabedoria, humildade e caridade, cultuados no sincretismo como as almas benditas. Passamos à previsão do tempo. A previsão para hoje, segunda-feira, dia instável com muitas nuvens, a temperatura variando entre 14 e 20 graus, chuvas com possibilidades de trovoadas, previstas principalmente para a parte da tarde e noite. A temperatura oscilando entre 14 e 20 graus. O volume de chuva esperado para segunda-feira é entre 12 a 15 milímetros. Os ventos soprando moderado, chegando a rajadas com até 22 km por hora em alguns momentos. Passamos às notícias no programa Cidade em Pauta. Aconteceu na manhã de quinta-feira, dia 23, no gabinete da Prefeitura Municipal da cidade de Pedro Osório, homenagem aos agentes comunitários de saúde pelos 14 anos de atividade no município. Para marcar a data, foi oferecido um café da manhã. O prefeito Ricardo Alves, o vice-prefeito Davi Lucas, juntamente com o secretário de saúde, Jonathan, agradeceram o empenho e a dedicação de cada agente, que coloca em suas atividades diárias empenho e dedicação. Destacaram ainda a melhoria nos números dos relatórios que acompanham o serviço prestado à comunidade. Uma solicitação antiga dos agentes era que a administração disponibilizasse novas jaquetas para o serviço que enfrenta as dificuldades do clima. Nesta quinta, cada agente recebeu uma nova agenda confeccionada com tecido impermeável, atendendo ao desejo e à necessidade da categoria. A última havia sido entregue em 2019. O curso de técnico em agente comunitário de saúde também foi realizado nos últimos anos em parceria da Secretaria de Saúde com o Ministério da Saúde. Ao final do evento, cada técnico em agente comunitário de saúde recebeu das mãos do prefeito e dos vice, também do secretário, uma caneca e um certificado de agradecimento pelos 14 anos de atividade em Pedro Osório. A hora certa no programa Cidade em Pauta, 11h27. 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
3: A hora certa no programa Cidade em Pauta. 11h28. 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Terminamos aqui o nosso programa Cidade em Pauta. Voltaremos amanhã neste mesmo horário. Até lá!
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4: 11:30. 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

0: Meio-dia e 30. Meio-dia e 30.
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1: Uma hora.
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Deus do céu, são 13 horas, 7 minutos, 13 e 7, aqui na Rádio Portal Sul FM. Quero te agradecer hoje pela parte da manhã. Faltavam, doutor Lucídio, R$50 para a gente fechar a quinta família. A gente já fechou até agora 7 famílias.

7 famílias, a gente fechou. Agora, doutor Lucídio, nós vamos para 10. Para 10 falta 3. Para fechar a oitava, falta uma. Uma pessoa que adote uma família. Faltam 3 famílias. Hoje foi espetacular. Quero agradecer o pastor João, que esteve aqui na emissora. Grande abraço. Quem sabe em breve fazendo programa aqui com a gente. Ao sábado, meio-dia, uma. Grande abraço ao pastor João. Obrigado pelo carinho. Obrigado pela audiência. É o que está nos faltando, meu povo amado. 3 ligações de 50 e uma de 25, a gente fecha a oitava família. Que luta foi passar isso aqui na família, tia. Eu já estava me desacorçoando já. Que luta. Pastor João nos ligou. Opa, desculpa. Veio aqui na rádio. Fechou os 50. Uma amiga minha fechou a sétima família. O irmão Daniel da Igreja Mistérios da Fé fechou a oitava, a sétima família. Minha amiga Dani, aquele abraço. Dani, pra gente fechar a oitava família, faltam 13,50, Dani, e uma de 25 pila. 13,50 e uma de 25 pila. Fecha a oitava família, doutor Lucídio. Tomara que esteja tudo bem com o senhor, viu, doutor? Tomara que esteja tudo bem com o senhor. Muita oração. Hoje a dona Albina também falou pra gente, né? Ela orava por mim e eu orava por ela. Eu quero agradecer que hoje eu andei pelo centro. Meu Deus do céu, rapaz. Povo ama a gente mesmo, rapaz. Tava preocupado contigo, tava orando por ti. O povo me abraçando na rua. Quero agradecer as palavras do Paulo Pérez e também do Juvencio. Obrigado pela palavra de carinho. O Juvencio, há 25 anos atrás, quebrou um baita galho para mim. Nem luz tinha. Não me esqueci até o dia de hoje. Aqui não tem. E eu disse pra ele, não tem como. E ele disse, leva igual. Uma mais, uma menos, não vai fazer diferença. Bem assim como eu tô falando. E aí? Vamos fechar essa oitava família? Pai, seria bom demais, meu povo amado. Aí eu chegava em 3 famílias hoje. A quinta, a sexta e a sétima. Se a gente fechar a oitava, bom, aí doutor Lucídio, aí nós vamos pra galera. O estado que tá o... aquele que ia pra galera, hein? Seu boneco, hein? Barbaridade, tio. Baby, eu vi um amigo meu ontem que eu me apavorei. Na capa do Batman. Mas essa é a vida, né? Por isso que você sempre é a favor de nós ajudar. Eu também quero agradecer as palavras de carinho do pastor João Cavaleiro, ao meu respeito, à minha pessoa.
um abraço que ele me deu, a oração que ele fez por mim. Eu tenho um carinho de muitos e muitos anos pelo pastor João Cavaleiro. Eu fiquei arrebentado ontem o que ele falou. Para comprar o extintor da igreja, eu tive que vender o aparelho de som. Eu vou descobrir esse aparelho de som. E quem comprou, eles vão comprar de volta. Vão devolver para ele, meu povo amado. Aquilo partiu meu coração ontem. Homem sério. Homem de fundamento. Pastor João Cavaleiro, para mim, é um homem partilhando de cima. É homem, se eu estou no governo, se eu tenho poder da caneta, trabalhava comigo. Diretor de obras. Sabe tudo. Pastor João Cavaleiro trabalhava comigo. Do meu lado. Eles não perguntam pra mim, né? Seu João Pedro, fui eu que falei pro Chola. Tem homem que é um animal de serviço. E o Moacir disse quem? Digo, João Pedro. Vai lá e manda ele vir aqui. Isso é real que eu estou falando. Esse governo até agora não mandou eu ir a ninguém. Não. Mas, quem sabe um dia muda, né? Moacir mandava eu chamar a pessoa. Vai lá e tu chama. Porque na frente da bandeira vai estar tudo. Tu vai estar escondido. Tu não é homem que só que vota. Tu cavuca voto. Mas voltando pra casa, doutor Lucídio. Tomara que tenha estudos bem com o senhor, hein? Temos uma oração pelo senhor, hein? O senhor não se entrega. Ô, doutor Lucídio, o senhor me manda um sinal aí. Eu botei o vídeo na internet do lar de São Francisco. O senhor chegou a ver aí ou não? Não, não é aí em particular. Eu coloquei na internet. O senhor chegou a ver ou não? Ou a Dani. Né? Qualquer um dos dois me coloque sim aí pra mim, viu? Tanto o doutor Lucídio como a Dani. Na internet. A gente dia 3 de outubro. A gente vai completar um ano. Que a gente está lá no Lar São Francisco. Três de outubro. Tá pertinho. E eu feliz, doutor Lucídio. Mais de 30 pessoas. Conta aí, doutor Lucídio. Conseguiu achar, doutor Lucídio? E tu, Dani? Não, na internet. Dessa vez eu publiquei pro mundo inteiro ver. Eu publiquei. O mundo todo vê. O que você me diz? Eu tô por você. Eu tô por você. A oitava família, doutor Lucídio e a dona Dani. 13,50 e uma de 25 pila. A gente fecha a oitava família e fica faltando duas só. Aí é um milagre. Duas só. Mas nós temos que fechar. Quem sabe a Laura não está escutando, não liga pra gente. O Diego.
a dona Jane. Lá vai saber. Lá vai saber se a Dani não fecha os 25 aí pra nós. Lá vai saber. Lá vai saber se a dona Eva não vai ligar pra nós. A dona Albina não conseguiu falar comigo com telefone novo, com chip novo. Não compro mais. Não compro mais. Se vocês quiserem, vocês compram pra mim. Eu não aguento mais gastar.

Devo o presente à Dona Malena, né? A Dona Malena que já está junto com a gente, né? Doutor Lucídio já está junto com a gente também, gente. A Dani fechou os 25 da oitava família? A Dani? Dani, tu tem o Pix aí, né? A Dani fechou os 25, tá faltando 100 pila. Chegou uma mensagem aqui. Deixa eu ver se eu tenho a Dani aqui no meu celular.

pode mandar pra nós. A Dani fechou. Dani, eu não sei se eu tenho aqui. Dá um toque aí para o meu WhatsApp, Dani. Eu não sei se eu tenho o número aqui. Senão eu vou ter que te dar.

0: A Dani fechou os 25 da oitava família. Então está nos faltando 150 pila para a gente fechar a oitava família. 150 pila. 13 garçons de 50. Eu falei da Dani fechar os 25. A Dani fechou. A Dani foi ajudada aqui nesse programa para comprar uma charrete para trabalhar vendendo melancia. E a gente conseguiu aquela oportunidade. O que você me diz? O que você me diz? 25. A Dani nos doou R$25. Faltam 150 reais. Quem sabe a Laure? Quem sabe o Diego? Quem sabe a dona Giane? Lá vai saber. Quem sabe o Parada? A dona Albina me ligou hoje. Virado só em boca. Me liga que eu vou aí pegar. Já vou fazer agora o que tu mandou fazer. Tu me faz hoje, dizia ela pra mim. Eu faço. Faço. O que eu posso fazer? Não tem o que fazer. Tu vê, né? E a gente fez campanha pro pastor Paulo, né? Que é irmão do esposo da dona Albina, o seu Luiz, que trabalhava na Dobraça. Que eu me lembro dele desde pequeno. E se não me fala, é a memória da Igreja Católica. O senhor já era todo explicado, né? E o pastor Paulo, a gente fez campanha aqui na rádio, aqui, pra ele. Foi fácil a pegada, meu. E se eu não tô, se eu não tô enganado, teve algumas filhas do seu Paulo que foi criado com nós. Ela trabalhava lá com a minha mãe, não me lembro bem direito, mas estava sempre lá em casa. Acho lindo isso aí, lindo, lindo, lindo, lindo. 13h22, 13h22, aqui na Rádio Portal Sul FM. Nós vamos ao apoio cultural para descansar um pouquinho a voz, mas a gente volta em seguidinha para tentar fechar a oitava família. Fique ligado com a gente. Não saia daí.
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11: Beleza, beleza, beleza, beleza, rapaz. Vamos tentar aí, né? Quarta-feira, trazer o prefeito municipal de Pedro Osório aqui na cidade, aqui na rádio, para a gente explicar aí, né? A votação que vai ter em Pedro Osório, né, para o benefício do município. Eu sempre votei na consulta popular. Então, né, para o prefeito explicar, é fácil para as pessoas de agora. Para os antigos, que nem eu, é um pipinão. Eu quase morri para votar no 3. Eu fiquei 3 horas para votar no 3. 1 hora em cada, em cada número. Meu Deus do céu. Pelo amor dos meus filhinhos. E aí eu tô esperando aqui a resposta do doutor Ricardo para quarta-feira, 1 hora da tarde, né? Prefeito municipal de Pedro Osório. Para que a gente explique para a nossa comunidade. É o número 13, viu, gente, que nós temos que votar, né? Não adianta não votar e depois reclamar. E nessa votação fala em boia. Nessa votação fala em boia. Mas será que vai ser, doutor Lucídio e a minha amiga Dani, de tanto eu falar? De tanto eu falar na boia? Mas será que isso vai acontecer? Porque eu não sei, não. Se não fosse o prefeito Chola, com esse posto de alimentação e o doutor Ricardo conseguir dar continuidade. Eu não sei, não. Eu vejo gente com câncer de pegar alimentação. Com câncer. Eu fico apavorado. Mas é assim. A vida é assim. Não é como a gente quer. É como Deus quer. E a gente não pode perder a vontade de ajudar. Quando tiver tudo mal, eu estou vindo na raça. Eu tinha que ter ficado 21 dias em casa parado. Eu cheguei na sexta, no sábado eu estava no lar. E na segunda eu estava na rádio. Por que, Binei? Porque eu sei que tem gente que está precisando de mim agora. Tem gente que está precisando de boia. E coisa triste é quando uma tripa está comendo a outra. Aí é para arrebentar. Aí é para complicar. De vez. Então a gente tem condições. Que tem como ajudar. Com 50 pila. Até o dia 5. Hoje é 27. Tem bastante tempo. Mas quem sabe é você. É você que sabe. A escolha é sua. É você que sabe. A escolha é sua. Se Deus tocar no teu coração, tu ajuda. Se Deus não tocar, não ajuda. Mas Deus tocou no meu coração, Binei. Eu vou ligar pra ti, liga pra mim então. Liga pra mim. Não ligue pra ele. Liga pra mim. Pra gente fazer uma parceria com aquele que precisa. Com aquele que não tem. Com aquele que está só esperando por mim e por você. Por mais ninguém. que você me diz de tudo isso?

0: que você me diz de tudo isso? As pessoas precisam das pessoas. Pode ser o mais rico do mundo, o mais pobre do mundo, ele vai precisar de alguém. E nós também vamos precisar de pessoas para nos ajudar. O que você me diz? 3 ligações de 50. 3 ligações de 50. A gente fecha a 8ª família aqui na Rádio Portal Sul FM.
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1: Duas horas.
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4: 2:05.
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2: 2:16.

0: 2:32.
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0: 6 horas.
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3: 13 e 5.

0: 1311.
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0: 3:32.
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12: A 123ª Zona Eleitoral comunica alterações excepcionais de locais de votação para as eleições de 2026. Em Pedro Osório, as sessões eleitorais números 21 e 24 passarão a funcionar no polo da Uniaselv, situado na Rua 3 de Abril, número 71, prédio anexo à Secretaria Municipal de Educação. Em Cerrito, excepcionalmente nesta eleição, a sessão eleitoral número 58 funcionará na FUNC, a Associação dos Funcionários Públicos Municipais de Cerrito, situada na Rua Osório Olimpo, número 86, Centro. Carolina Cunha, chefe do cartório eleitoral.
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15: 13:37.

0: 4 e 3.
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7: 4 e 9.

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2: Chocolate! 4:14

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0: 5 horas.
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0: comigo, dá a mão pra mim, dá a mão pra mim, vamos sorrir, vamos ser felizes. Olha, gente, que motivo nós temos para ser feliz. Mais um dia amanheceu e nós amanhecemos. Infelizmente, muitas pessoas não conseguiram amanhecer. Nós amanhecemos. Olha que dádiva divina do céu. Então aproveita que Deus te deu mais um dia e seja feliz. Não fica aí com essa cara de tristeza, que assim você não vai a lugar nenhum. Gente, vem comigo, mais uma edição do nosso programa. E eu quero dizer do fundo do meu coração, obrigado a você, amigo. Obrigado a você, amiga. E eu lhe convido para a nossa mensagem do dia. Não há tempo para mais nada. É assim a vida, e ninguém escapa vivo deste mundo. Ainda há tempo, então viva por prazer. Amanhã pode ser que não exista mais. Coma o que quiser, caminhe ao sol, mergulhe no rio, diga a verdade quando sentir. Seja louco, seja bobo, seja estranho, seja você mesmo, porque não há tempo para mais nada.
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0: Aqui, Sérgio Alexandre, o teu amigão. E nós vamos juntos até às 18 horas por aqui. 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Obrigado, Mercado Central. Obrigado, Padaria Quiroga. 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Gente, desejando sempre a você aquele final de tarde bacana, aquele final de tarde com um sorriso nos lábios, acreditando na vida, acreditando no amanhã. Lembrando que nós nunca estamos sós, por mais que você, amigo, às vezes você acha que está só. Você está muito mal enganado. Se você prestar atenção, ele está sempre do seu lado. Quer saber o nome dele? Nosso Senhor Jesus Cristo.
1: Estou aqui para lhe servir.
0: E nós vamos por aqui. Vamos rodar o primeiro sucesso do programa, porque o Boca Mole está impossível hoje. Ele já chegou incomodando aqui na emissora. Eu já falei para a produção não abrir a porta para esse cara. Mas parece que a produção gosta de me ver agoniado. Mas deixa.

0: para lá.
1: Deixa para lá que hoje ele vai encontrar o rumo de Paulo de Paula. Cama Solitária é sucesso de Paulo de Paula no Show do Gordo. 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

Paulo de Paula, cama solitária, 17:10, a hora certa para você, no meu, no seu, no nosso show do gordo.

0: volta com o nosso show. Segunda-feira, gente. Hoje, segunda-feira, dia 27 de julho. Olha, gente, do começo do ano até hoje, já passaram 208 dias. Faltam 157 dias para o final do ano. Estamos no 37º dia de inverno. Falta só 53 dias para o inverno ir embora. Vai inverno, vai geada, vai cerração. Falta 53 dias para o final do inverno. Ele vai embora mesmo, gente, dia 22 de setembro. E mais, gente, estamos no penúltimo dia da lua crescente. Dia 29 entra a lua cheia. A lua cheia dos lobisomens. Olha, gente, eu vou contar uma coisa. Vocês podem me chamar de mentiroso. Podem me chamar, mas eu vi um lobisomem. Eu vi um lobisomem, gente. Com esses olhos aqui, que a terra um dia há de comer. Mas vai demorar, viu? Vai demorar. Mas que eu vi um lobisomem, eu vi. Vi, gente. Eu era adolescente ainda. Meu Deus do céu, eu tomei um susto tão grande, gente. Um susto tão grande que vocês não têm nem ideia. Mas eu vi mesmo, é verdade. Acredita quem quiser. E nós continuamos por aqui com o nosso show.
1: Com o Xandão.
0: E, rapaz, produção. Pô, pelo amor de Deus, pô, deixar o cara entrar, abrir o microfone pro cara. O que que você quer, ô boca mole?
1: Pana, Xandão, deixa eu conversar contigo.
0: Mas conversar o quê, rapaz?
1: É verdade que você viu mesmo o lobisgome?
0: Que lobisgome, rapaz? É lobisomem?
1: É, o lobisgome. É, e ele é muito feio.
0: Ó, eu não gosto de tocar nesse assunto, não, que eu não gosto de me lembrar disso.
1: Ô, Xandão, eu tenho medo do lobisgome.
0: Ah, tu tem medo de lobisomem? Ah, pede dinheiro emprestado pro lobisomem.
1: Oh, não, lobisgome não tem dinheiro. Não tem a unha e dente grande.
0: Para com isso. Ô, boca mole, eu posso apresentar o programa?
1: Ah, oh, Xandão, para, Xandão.
0: Que para, Xandão, o quê, rapaz? Olha aqui, produção, o cara me chamando de Xandão no ar aqui. Ah, não, não. Assim fica difícil. Ô, tira esse cara daqui. Tira esse cara daqui. Ah, para com isso, sai pra lá.
1: Ah, é, Xandão? Ah, eu vou chorar, então.
0: Chora, boca mole. Ô, homizinho, que chora, filho.
2: Pode contar comigo.
0: Claro que você pode contar comigo. Homem do Boca Mole. Tá, senta ele aí. Dá uma aguinha doce pro Boca Mole. Dá uma aguinha doce pra ele.
1: Eu não quero água doce, eu quero cachaça.
0: O quê? Mas vai vendo, rapaz. Bota ele pra rua. Cachaceiro, velho. Ah, vai vendo. Assim fica difícil. Assim eu não consigo ser feliz.
2: Com quem se pode contar?
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0: 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Olha, deixa eu mandar um abraço muito especial. Alô, Carlinhos e Maria Isolina, meus amigos do coração. Abraço pra vocês. Olha, abraço também pra Juraci, pra Carmen, porque a Juraci e a Carmen são muito ciumentas. Se eu não mando alô para elas, meu Deus do céu. Elas me ligam, elas mandam mensagem no meu WhatsApp, me desacatando, dizendo horrores para mim. Então eu não posso esquecer. Juraci e Carmen, na 1º de maio, abraço para vocês. E gente boa, sempre ligado com a gente. 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Olha, um abraço também pro compadre Moisés e pra dona Janete aqui na Rua das Flores 16, a lenheira do compadre Moisés. Gente, ó, achinhas de lenha e toquinhos aqueles do cerne vermelho. Rapaz do céu, ô lenha boa, rapaz. É dizer duvido e ela já pega fogo. Isso é que é lenha. Rua das Flores 16, lenheira do compadre Moisés. Olha, vai um abraço especial também pro Fumaça e pra esposa. Alô, Fumaça, meu amigão. Rapaz, faz horas que não vejo Fumaça. Tenho certeza que ele tá bem. Um abraço aí pro Fumaça e pra esposa. Alô, Ana Tereza no Cerrito. Alô, meu Cerrito. Um abraço aí pra Ana Tereza, amiga da gente. Olha aí no Cerrito também. Aí o cara que é o... ele é o máximo em bicicletas. Meu amigo Juliano Tavares e a sua esposa, a dona Mônica. Vai um abraço pra vocês. Ao Juliano, o cara é o rei das bikes. Não é? É o doutor. É o doutor cirurgião. É, rapaz, ele pega lá uma bicicleta velha toda requenguela. No outro dia ela tá, parece que saiu da fábrica. O cara é bom, né? Alô, Juliano e dona Mônica. Casal que eu admiro demais. Forte abraço. Deixa eu rodar música no nosso show. A música pra você. Hoje, segunda-feira... rapaz, que saudade eu tava de conversar com vocês, rapaz. Ô, meu Deus do céu, porque eu quero calar a boca e ela não cala. Eu digo calar a boca, ela não cala. Cala a boca e ela não cala. Ô, meu, deixa eu rodar música no nosso show. Jane e Erondi. Rapaz do céu. Na, na, na, na. 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É Jane Erondi no Show do Gordo, aqui na Portal.

ir um dia. Esse casal até hoje vivem juntos. Que bonito isso, né, gente? Que bacana! Jane e Erondi até hoje vivem juntos, cantavam juntos. A maioria se separa, não é? A maioria, quando passa o tempo deles, cada um pro seu lado. Jane e Erondi não. Envelheceram juntos. Olha que bacana, que sinônimo, gente, de amor. É sucesso, Jane e Erondi.

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Olha, gente, hoje é segunda-feira. Hoje é o dia do motociclista. Abraço a todos os motociclistas. 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Olha, gente, hoje também é o Dia Mundial de Conscientização e Combate ao Câncer de Cabeça e Pescoço. Hoje também é o dia de São Pantaleão de Nicomédia. Hoje também é o dia do pediatra, aquele que cuida das crianças. Hoje também é o Dia Nacional da Prevenção de Acidentes do Trabalho. Olha, gente, você não vai acreditar, mas hoje é o dia de levar suas plantas para passear. Oh, meu Deus, tem dia para tudo nesse mundo. Deixa eu rodar muito. Ah, eu vou morrer, não vou ver tudo nessa vida. Evaldo Braga, que sucesso foi e é até os dias de hoje. Evaldo canta no Show do Gordo. Sorria, meu bem. Sorria!

0: 1972. É sucesso até os dias de hoje. Sucesso Evaldo Braga, aqui no meu, no seu, no nosso show do gordo. Gente, por aqui nós vamos rodando sucesso pra você até às 18 horas. A hora certa pra você aqui no nosso show. 17:32.
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0: Claro que eu sou o teu amigão. E juntos nós vamos por aqui até às 18 horas, rodando sucesso, amigo. Rodando sucesso, amiga. Deixa eu mandar um abraço especial pro meu amigo Oroni e pra dona Elda. Abraço, gente. Cara bacana também, nossos amigos aí do Clube Recordar é Viver. Também ao Sementinho e a Ilossi. Abraço aí, Sementinho. Abraço, Ilossi. Qualquer dia eu apareço aí visitar os amigos. Se for na hora do almoço, é mera coincidência. O bailarino da Rocha, o meu amigo Cláudio Lopes, um abraço. 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
0: 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Essa mulher te deixa, tu tá ferrado, rapaz. É, uma outra tá ruim, rapaz, tá difícil, homem de Deus. Então, amigo, aquele galetinho, fazer aquele cartaz, né? É, chega domingo e diz, meu amor, hoje você não precisa cozinhar. Hoje eu vou bancar o almoço para nós. E ela diz, ai, tu vai me levar para almoçar fora? Diz ele, claro, vou botar a mesa no quintal. Nós vamos comer. Leva um galeto do Gigante Ferroviário, limpa tua barra em casa, ô medida. Eu conheço um cara que tá sempre pela bola certa. Rapaz, leva um galeto pra casa aí, velho. 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Um abraço ao nosso presidente Vitão. 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O nosso intérprete, Leonel Rapadurinha. Simbora rodando música no nosso programa, rapaz do céu. Rapaz do céu, deixa eu contar pra você essa música aqui. Oh, meu Deus do céu. Odair José. A noite mais linda do mundo.

0: Odair José, a noite mais linda do mundo. É sucesso pra você aqui no nosso Show do Gordo. E eu digo, sabe o que que eu digo? Obrigado pelo teu carinho, amigão.
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0: É comigo, gente. E nós vamos até às 18 por aqui. 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
0: 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Olha, gente, que bacana. Tem gente se destacando no esporte. É, o gabinete da Prefeitura de Pedro Osório recebeu a atleta que disputará o gauchão feminino. Olha, gente, o nome dela é Bruna Bento. Ela visitou o gabinete da Prefeitura de Pedro Osório, onde falou do orgulho de representar o município no Campeonato Gaúcho. Ela jogará pela equipe As Minas da cidade de Candiota e foi recebida pelo prefeito Ricardo Alves em seu gabinete. E claro, ela estava acompanhada dos pais, o Éder e a Mônica. Também estava junto o nosso vereador Michel Zenon. Eles foram recebidos pelo prefeito e, claro, pelo vice-prefeito Davi Lucas. A atleta destacou a honra de levar o nome de Pedro Osório ao campeonato estadual. Bacana, hein, gente? Bacana a gente poder levar esse tipo de boa notícia para a nossa comunidade Pedro Osorense. E tem muito mais coisas boas que com certeza nós estaremos divulgando aqui na nossa programação. E eu fico muito feliz porque a Prefeitura Municipal de Pedro Osório, na administração Ricardo e Davi, é porta aberta para todo mundo. Todo mundo bem recebido. Porque, gente, a grande verdade é que, às vezes, na hora nem dá para resolver o problema. Mas o fato de você ser bem recebido, Aí, gente, o cara já sai satisfeito de lá. Puxa vida, me receberam tão bem na prefeitura. Isso é importante. Bacana isso, viu, gente? 17h47, a hora certa pra você, aqui no meu, no seu, no nosso show do Gordo, amigo!
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0: A hora certa é 17h47. É hora de notícias no nosso show. Informações para você.

Show do Gordo. 14 anos de agente comunitário em Pedro Osório. Aconteceu na manhã desta quinta-feira, dia 23 de julho, no gabinete da prefeitura. Uma homenagem aos agentes comunitários de saúde de Pedro Osório pelos 14 anos de atividades no município. Para marcar a data, foi oferecido um café da manhã de confraternização. O prefeito Ricardo Alves, o vice-prefeito Davi Lucas, o secretário de Saúde Jonathan, agradeceram o empenho e a dedicação que cada gente coloca em suas atividades diárias. Destacaram ainda

unidade. Os agentes de saúde receberão suas jaquetas novas, o que era uma antiga reivindicação devido às dificuldades do clima. Ao final do evento, cada técnico em agente comunitário de saúde recebeu das mãos do prefeito e do vice e também do secretário de saúde uma caneca e um certificado de agradecimento pelos 14 anos de atividades em Pedro Osório. 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Agora com o melhor da boa música do nosso Rio Grande do Sul.

17:51. É hora de rodarmos a boa música do nosso Rio Grande, que vai para minha amiga Maria de Lourdes, aí na José Clóber. Também vai pro Anderson, pro Aldivino e pra Maria Luísa, que estão sempre acompanhando o nosso programa. Grupo Rodeio Gritos de Liberdade.

0: sucesso da boa música do nosso Rio Grande para você. É 17h54, amigo. 17h55, agora eu não vou mentir por um. 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
0: 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E não esquece, domingo, Clube da Terceira Idade, recordar é viver em mais um grande evento. Início 18 horas. Vou estar lá, nesse eu não perco. Esse eu não perco, viu, gente? Vamos nos encontrar no clube Recordar é Viver. Gente, tô indo embora, mas eu volto amanhã. Aí as pessoas dizem, mas que certeza você tem? Claro, o homem lá em cima é meu amigo. E ele sabe que eu não posso ir embora agora, não. Que eu tenho algumas coisas ainda a fazer. Não por mim, mas pelos meus filhos. Ele sabe, ele é meu amigo e é seu amigo também. Confia nele que vale a pena. Até amanhã, gente!

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Boa noite a todos. Damos por início, então, mais uma sessão legislativa. De imediato, pedindo um minuto de reflexão.

0: Coloco em discussão a ata número 080/2026. Está em discussão. Não havendo discussão, coloco em votação. Não havendo parecer contrário, a ata está aprovada. Passamos a palavra, vereador Ari, líder do governo.
1: Boa noite, senhor presidente, nobres pares da casa, servidores presentes no plenário, comunidade que nos acompanha no plenário, comunidade que nos acompanha pelos veículos de comunicação. Senhor presidente, relatório semanal das ações da Prefeitura. Prefeitura lança faltômetro na saúde para fortalecer o atendimento à população. A administração municipal lançou o faltômetro da saúde, com o objetivo de reduzir o número de ausências em consultas, exames agendados. A ferramenta divulgará periodicamente o número de pacientes que não compareceram, visando conscientizar a comunidade de que cada falta sem aviso prévio aumenta as filas e impede que outros cidadãos sejam atendidos. O foco é otimizar os recursos públicos para um atendimento mais ágil e humanizado. Pedro Osório tem dois projetos contemplados no Fundo Social Sicredi Empreendedorismo. O município obteve a

0: aprovação de dois projetos em uma seleção regional que envolveu 11 cidades. O projeto Pão que Recomeça capacitará 25 mulheres na área da panificação para gerar renda e independência financeira. Já o projeto Mães e Mãos que Acreditam oferecerá oficinas de culinária e artesanato para as mães de crianças com necessidades especiais, mães atípicas, promovendo inclusão produtiva e apoio emocional. Inscrições abertas para a corte da 24ª Expofeira Regional da Melancia. Está aberta as inscrições para as candidatas da rainha princesa da 24ª Expofeira Regional da Melancia. As eleitas terão missão de representar a cultura e a hospitalidade do município, divulgando o evento que ocorrerá em 2027. As interessadas podem acessar o edital completo através do site oficial da Prefeitura. A administração prestigia estreia da pilcha da Invernada Mirim. Representantes da gestão municipal, incluindo o prefeito e secretários, participaram de um café campeiro no CTG Fogo de Chão para a estreia das novas pilchas da Invernada Mirim. O governo destacou a importância de apoiar as novas gerações na manutenção dos costumes gaúchos e parabenizou os jovens pela apresentação que mantém viva a tradição na cidade. Atletas de Pedro Osório na apresentação do Farroupilha. A prefeitura acompanhou a apresentação oficial do elenco do Grêmio Atlético Farroupilha para a disputa da Terceirona Gaúcha, que iniciará em setembro. Quatro atletas locais, Caiuri Alves, Michael Rodrigues, Luiz Henrique Borges e Derek Santos, integrarão a equipe representando o município no cenário do futebol profissional do estado. Nova diretoria do Sindicato dos Trabalhadores Agricultores Familiares toma posse. O prefeito Ricardo Alves e o vice Davi Lucas prestigiaram a cerimônia de posse da nova diretoria do sindicato para o quadriênio 2026-2030. A gestão municipal reafirmou seu compromisso em trabalhar em parceria com a instituição, agora presidida por Paulo Dias Ramalho, para fortalecer a agricultura familiar local. Visita institucional do secretário da Saúde de Cerrito. O gabinete municipal recebeu o secretário da Saúde de Cerrito, Douglas Silveira, para alinhar pautas de interesse comum. A reunião ficou na discussão de ações conjuntas e parcerias que possam otimizar recursos e ampliar o acesso a serviços de saúde para os moradores de ambos os municípios vizinhos. Descarte de lixo no local correto. A Secretaria de Obras realizou o recolhimento de pneus que estavam armazenados temporariamente e reforçou o pedido para que a população não descarte lixo em locais inadequados. Foi relatado um caso recente onde pneus bloqueavam um bueiro no cruzamento das ruas Silveira Martins com Duarte Pacheco, causando entupimento e transtornos durante as chuvas fortes. A atleta que disputará gauchão feminino visita a administração. A jogadora Bruna Bento visitou o gabinete para compartilhar seu orgulho em representar Pedro Osório no Campeonato Gaúcho Feminino de 2026, pela equipe As Meninas de Candiota. O prefeito e o vice manifestaram apoio institucional e incentivaram a atleta na competição que inicia em agosto. 14 anos de agente comunitário em Pedro Osório. Em homenagem aos 14 anos de serviços dos agentes comunitários de saúde, a prefeitura ofereceu um café de manhã e entregou certificados de agradecimento. Além disso, atendendo a uma demanda antiga, foram entregues novas jaquetas impermeáveis para auxiliar os profissionais no trabalho de campo, sob diferentes condições climáticas. Lar São Francisco de Assis recebe emenda extraordinária de R$150 mil. A diretoria do Lar São Francisco de Assis recebeu um recurso de R$150 mil destinado à renovação e modernização completa da rede elétrica do prédio. A obra é considerada essencial pela administração para garantir mais segurança aos idosos e gerar economia de energias para a instituição. GDA reforça a parceria para a 4ª Procissão dos Motoristas e do Colono. A Prefeitura e o Grupo Galera do Agito alinharam os detalhes para o evento, que ocorrerá dia 2 de agosto. A programação inclui inauguração de uma gruta com a imagem de São Cristóvão na entrada da cidade, além de shows e brincadeiras na Avenida Alberto Pasqualini. Moradores em busca de criar a Associação do Bairro Brasília. Moradores do Bairro Brasília reuniram-se com a Prefeitura e o SEBRAE para tratar da criação oficial da sua Associação de Moradores. A estrutura legal, com ata e CNPJ, permitirá que a comunidade se organize melhor para buscar demandas específicas e parcerias com o poder público. Reunião com a FURG para estudo técnico das unidades habitacionais. A administração municipal e a FURGS discutiram o desenvolvimento de um trabalho social para as 20 novas unidades habitacionais que serão construídas. O objetivo é realizar um acompanhamento contínuo das famílias beneficiadas, desde a etapa prévia até o pós-construção, garantindo a inserção social adequada. Participação na Consulta Popular 2026. A gestão municipal está mobilizando a comunidade para votar na proposta 3 da Consulta Popular. A proposta foca no combate à fome através de compra de alimentos de agricultores familiares e a sua doação simultânea para famílias vulneráveis, fortalecendo a economia local. Melhorias no assentamento Iandu Novo. A Secretaria de Agricultura realizou serviços de manutenção com retroescavadeira no assentamento Iandu Novo. As ações incluem limpeza e instalações de bueiros e o envaletamento de trechos críticos da estrada, visando garantir escoamento à produção e mobilidade segura aos moradores rurais. Curso de formação continuada aos professores. A Secretaria de Educação promoveu 3 dias de capacitação docente, abordando temas fundamentais, práticas inclusivas para o ensino especial, reflexões matemáticas e construção de uma educação antirracista. O evento contou com a participação de especialista da UFEPEL e da coordenadora da Quinta CRE. Projeto Compaixão recebe duodécimo da Câmara. O projeto recebeu um repasse de R$10 mil proveniente de economias realizadas pela Câmara de Vereadores. O valor será utilizado para a aquisição de equipamentos de mobilidade, como cadeiras de rodas, cadeiras de banho, muletas, para o atendimento aos idosos no município. A apresentação do programa Cidade Empreendedora. O SEBRAE apresentou à Prefeitura o programa Cidade Empreendedora, que oferece estratégias para impulsionar o desenvolvimento socioeconômico através de 10 eixos de atuação, como desburocratização, compras governamentais e empreendedorismo na escola. A gestão avalia a adesão ao programa para fortalecer a economia local. Vistoria na situação dos bueiros e drenagem. Após o período de chuvas intensas, o prefeito e o vice e o secretário de obras realizaram vistorias técnicas em diversas ruas e bairros. O objetivo foi avaliar o desempenho das obras de drenagem pluviais já executadas e identificar pontos que ainda necessitam de ajustes para evitar alagamentos e transtornos à comunidade. Senhor presidente, aproveitando o resto do tempo, se o senhor me permite... Foi solicitado hoje relatório sobre o PL 041, que está em análise na Comissão de Infraestrutura. Digo aos nobres colegas que eu tenho a relação, eu tenho o apontamento do tribunal ao executivo e tenho também a classificação do processo seletivo. Está à disposição aos nobres colegas. Senhor presidente, obrigado pelo espaço, seria isso.
1: Muito bem, vereador Ari, nós que agradecemos. De imediato eu passo a palavra ao vice-secretário, segundo secretário desta casa, para que seja lido o expediente. Vereador Fininho Souza.
2: Ofício 082/2026, Pedro Osório 21, do 7 de 2026. Excelentíssimo senhor vereador Carlos Alberto Ferreira, presidente da Câmara Municipal de Vereadores. Assunto: aviso de crédito do recurso de R$120 mil referente ao convênio 5147/2025. Excelentíssimo senhor presidente, ao cumprimentá-lo cordialmente, vimos por meio deste informar ao Poder Legislativo que foi creditado o valor de R$ 120 mil, reais, referente ao convênio 5147/2025, recurso oriundo do governo estadual, consulta popular. Sem mais para o momento, manifestamos nosso voto de estima e consideração. Atenciosamente, Christian da Silva Lucas, secretário. Ofício número 099/2026. Pedro Osório, 22 de julho de 2026. Excelentíssimo senhor presidente, temos a satisfação de cumprimentar Vossa Excelência e, na oportunidade, informar que, em relação ao pedido de informação 019/2026, que versa sobre o cronograma do último concurso realizado pelo Executivo Municipal, incluindo data de homologação, validade e previsão de prorrogação, conforme pedido do vereador Serginho Vonglon, informamos que todas as informações, atos normativos, editais, homologações e demais documentos integrantes do referido certame encontram-se integralmente disponíveis para consulta pública e download no seguinte endereço. Ressaltamos que a disponibilização das informações em meio digital atende aos princípios da transparência, publicidade e eficiência, nos termos do artigo 11, inciso 6º da Lei Federal número 12.527/2011, Lei de Acesso à Informação. Ricardo Duarte Alves, Prefeito Municipal. Moção de apoio. Os vereadores signatários, no uso de suas atribuições legais, requerem que, após tramitação regimental, seja encaminhada a correspondência ao senhor Davi Alcolumbre, presidente do Senado Federal. Os vereadores desta Casa Legislativa apresentam moção de apoio ao projeto de lei 1455/2022. Moção de apoio à flexibilização das restrições da faixa de fronteira nos termos do projeto lei número 1455/2022, de autoria do senador Lazier Martins, do Podemos do Rio Grande do Sul, com manifestação favorável do Conselho de Defesa Nacional. A Câmara Municipal de Vereadores de Pedro Osório, no uso das suas atribuições legais e regimentais, apresenta a seguinte moção de apoio ao projeto 1455/2022, de autoria do senador Lazier Martins, que propõe a atualização da legislação referente à faixa de fronteira, promovendo maior flexibilidade para o desenvolvimento econômico das regiões fronteiriças brasileiras, preservando os interesses estratégicos e a soberania nacional. Justificativa. O projeto de lei número 1455/2022 altera a lei 6.634, de janeiro de 1979, estabelecendo a divisão da faixa de fronteira em duas subfaixas, faixa de fronteira restrita e faixa de fronteira plena, permitindo que determinadas atividades econômicas sejam desenvolvidas com menos entraves burocráticos nas áreas de menor sensibilidade estratégica. Para os estados da região sul, como o Rio Grande do Sul, a proposta mantém uma faixa mais restrita de 15 quilômetros a partir da linha de fronteira, possibilitando que o restante da área constitucional de 150 quilômetros tenha maior dinamismo econômico, sempre observando a legislação ambiental e os mecanismos de controle do Conselho de Defesa Nacional. A iniciativa representa uma importante oportunidade para impulsionar investimentos, estimular a geração de emprego e renda, fortalecer o agronegócio, ampliar o acesso ao crédito rural e incentivar novos empreendimentos nas regiões de fronteira, historicamente marcadas por limitações impostas por uma legislação elaborada em contexto distinto da região da realidade atual. Neste sentido, a Casa Legislativa entende que a modernização da legislação deve ocorrer de forma responsável, conciliando o desenvolvimento regional com a preservação da soberania nacional, razão pela qual manifesta seu apoio à tramitação e à aprovação da matéria. Diante do exposto, a Câmara Municipal de Vereadores de Pedro Osório manifesta apoio ao projeto de lei 1455/2022, requerendo que o Conselho de Defesa Nacional e o Senado Federal deem prosseguimento à análise da proposição, reconhecendo sua relevância para o desenvolvimento econômico e social das regiões de fronteira do país. Requer-se ainda que, após aprovação em plenário, seja encaminhada a cópia desta moção, assinado por todos os vereadores da Casa de da Câmara de Vereadores de Pedro Osório.
1: Então, de imediato, eu coloco em discussão a moção de apoio. Está em discussão. Não havendo discussão, coloco em votação. Como vota a vereadora Ari?
3: Favorável, senhor presidente.
1: Claro. Como vota a vereadora Dulce?
4: Favorável.
1: Vereador Serginho?
5: A favor, senhor presidente.
1: Vereador Luizinho?
6: Favorável à moção de apoio, senhor presidente.
1: Vereadora Maria Malha?
7: Com certeza, presidente.
1: Vereador Felipe Souza?
2: Favorável à moção, senhor presidente.
1: Vereador Michel?
8: Favorável, senhor presidente.
1: Por unanimidade, está aprovada a moção.
2: Moção de apoio. Moção de apoio ao Memorando da Cooperação Institucional. Carta de Piratini pela Transição Energética e pelo Desenvolvimento Sustentável da Região Sul do Rio Grande do Sul. A Câmara Municipal de Vereadores de Pedro Osório, por iniciativa de seus vereadores, vem por meio desta manifestar integral apoio ao Memorando de Cooperação Institucional. Carta de Piratini pela Transição Energética e pelo Desenvolvimento Sustentável da Região Sul do Rio Grande do Sul, firmado em 2 de junho de 2026 no município de Piratini. O documento representa um importante compromisso regional voltado ao fortalecimento das políticas públicas de incentivo às energias renováveis, especialmente ao empreendedorismo de geração de energia eólica, buscando promover o desenvolvimento econômico, social e ambiental dos municípios da região sul do estado. A Câmara Municipal de Pedro Osório reconhece que a transição energética é a oportunidade para ampliar a geração de empregos, atrair investimentos, fortalecer a infraestrutura regional, aumentar a arrecadação dos municípios e promover o desenvolvimento sustentável, respeitando a legislação ambiental e os interesses das comunidades locais. Desta forma, manifesta apoio à criação da Frente Regional Política em Apoio aos Parques Eólicos da Região Sul, entendendo que a união entre os municípios fortalece a defesa dos interesses regionais e contribui para o crescimento equilibrado de toda a metade sul do Rio Grande do Sul. Diante do exposto, a Câmara Municipal de Vereadores de Pedro Osório aprova a presente moção de apoio, solicitando que cópia desta seja encaminhada à Câmara Municipal de Vereadores de Piratini, ao Fórum de Desenvolvimento Regional Cideja e ao Sinde Energia RS e aos demais municípios signatários da Carta de Piratini. Moção de apoio assinada por todos os vereadores de Pedro Osório.
1: De imediato, coloco a moção de apoio em discussão. Não havendo discussão, coloco em votação. Como vota a vereadora Ari?
3: Favorável, senhor presidente.
1: Como vota a vereadora Dulce?
4: Favorável, senhor presidente.
1: Como vota o vereador Serginho?
5: A favor, senhor presidente.
1: Como vota o vereador Luizinho?
6: Favorável à moção, senhor presidente.
1: Como vota a vereadora Maria Malha?
7: A favor, senhor presidente.
1: Como vota o vereador Fininho Souza?
2: Favorável à moção, senhor presidente.
1: Como vota o vereador Michel?
8: Favorável, senhor
1: presidente. Por unanimidade, está aprovada.
2: Ofício 098/2026, Pedro Osório, 20 de julho de 2026. Excelentíssimo senhor presidente, tenho a satisfação de cumprimentar Vossa Excelência e, na oportunidade, encaminhar para análise e votação os seguintes projetos de lei. PL número 042/2026, abre crédito especial e cria dotação orçamentária no Gabinete Defesa Civil, recurso estadual no valor de R$ 200 mil e dá outras providências. PL número 043/2026, abre crédito especial e cria dotação orçamentária na Secretaria de Cultura, Turismo e Desporto para dar atendimento ao recurso oriundo do governo estadual no valor de R$ 308.683 e dá outras providências. PL número 044/2026, abre crédito especial e cria dotação orçamentária na Secretaria de Obras para dar atendimento ao recurso oriundo do governo estadual no valor de R$ 824.336,21 e dá outras providências. PL número 045/2026, abre crédito especial e cria dotação orçamentária na Secretaria de Obras para dar atendimento ao recurso oriundo do governo estadual no valor de R$1.144.148,88 e da outras providências. PL 046/2026, abre crédito especial e cria dotação orçamentária no, na Secretaria de Agricultura e Meio Ambiente, recurso estadual no valor de R$30.000 e da outras providências. Atenciosamente, Ricardo Duarte Alves, Prefeito Municipal. Projeto de Lei 042/2026, abre crédito especial e cria dotação orçamentária no Gabinete Defesa Civil, recurso estadual no valor de R$200.000 e da outras providências. Justificativa. O presente projeto tem como justificativa a compra de equipamentos e materiais permanentes para investimentos focados na resposta a desastres e eventos climáticos externos. Os principais equipamentos que compõem o sistema de prevenção e atendimento local incluem monitoramento e tecnologia, drones para mapeamento de áreas de risco e estações hidrometeorológicas instaladas na ponte Adão Orlando Alves e no Basílio. Resposta a emergências, bombas d'água de alta pressão, motosserras, geradores de energia e um reboque para transporte rápido de materiais com recursos do governo estadual. Além da aquisição de equipamentos, o recurso será destinado também para a reforma estrutural do prédio da Defesa Civil. Diante do exposto, esperamos que o projeto de lei seja analisado, estudado e obtenha deliberação favorável em sua íntegra. Ricardo Duarte Alves, Prefeito Municipal.
1: Após a leitura do expediente, eu encaminho os projetos de lei 042, 043, 044, 045, 046/2026 à Comissão de Orçamento, Finanças e Contas Públicas. E o projeto de lei número 047 encaminha à Comissão de Legislação, Justiça e Redação Final. Passamos então...
2: É um por um. Projeto de Lei 043/2026. Abre crédito especial e cria dotação orçamentária na Secretaria de Cultura, Turismo e Desporto para dar atendimento ao recurso oriundo do governo estadual no valor de R$ 308.683 e da outras providências. Justificativa. O presente projeto tem como justificativa a reforma e requalificação do prédio do Ginásio de Esportes 3 de Abril, com recursos do governo estadual. As melhorias planejadas para o Ginásio 3 de Abril abrangem diversas frentes de trabalho. O projeto prevê reformas estruturais em paredes, escadas e banheiros, além da renovação completa das instalações hidrossanitárias e elétricas. O espaço também receberá intervenções de acessibilidade, nova pintura, arquibancadas revitalizadas e uma área destinada à confraternização. Além das melhorias estruturais, o ginásio será equipado com novos materiais esportivos, como traves e tubos para vôlei. A cobertura receberá a instalação de um exaustor industrial para melhor ventilação e a área externa contará com a construção de uma nova calçada frontal, garantindo um espaço mais seguro e adequado para a prática esportiva e o lazer da comunidade. Diante do exposto, esperamos que o projeto de lei seja analisado, estudado e obtenha deliberação favorável em sua íntegra. Ricardo Duarte Alves, Prefeito Municipal.
1: Todos que encaminham.
2: Projeto de Lei 044/2026. Abre crédito especial e cria dotação orçamentária na Secretaria de Obras para dar atendimento ao recurso oriundo do governo estadual no valor de R$824.336,21 e da outras providências. Justificativa. O presente projeto tem como justificativa a reconstrução de uma galeria na Arroio Arroio Arambaré, localizado do Carvalho de Freitas, na localidade do Carvalho de Freitas, divisa com Erval. Os recursos integram o Plano Rio Grande, para recuperar estruturas afetadas por eventos climáticos externos com recursos do governo estadual. Diante do exposto, esperamos que o projeto de lei seja analisado, estudado e obtenha deliberação favorável em sua íntegra. Ricardo Duarte Alves, Prefeito Municipal. Projeto de Lei número 045/2026. Abre crédito especial e cria dotação orçamentária na Secretaria de Obras para dar atendimento ao recurso oriundo do governo estadual no valor de R$ 1.144.148,88 e da outras providências. Justificativa. O presente projeto tem como justificativa a execução de drenagem pluvial na área urbana do município com recursos do governo estadual. Diante do exposto, esperamos que o projeto de lei seja analisado, estudado e obtenha deliberação favorável em sua íntegra. Ricardo Duarte Alves, Prefeito Municipal. Projeto de Lei 046/2026. Abre crédito especial e cria dotação orçamentária na Secretaria de Agricultura e Meio Ambiente, recurso estadual, no valor de R$ 30.000 e da outras providências. Justificativa. O presente projeto tem como justificativa o investimento prioritariamente em programas locais de castração de cães e gatos, controle populacional e saúde pública, com recursos do governo estadual. Diante do exposto, esperamos que o projeto de lei seja analisado, estudado e obtenha deliberação favorável em sua íntegra. Ricardo Duarte Alves, Prefeito Municipal. Ofício número 101/2025. Pedro Osório, 23 de julho de 2026. Aqui está errado o ofício, senhor presidente. Excelentíssimo senhor presidente, tenho a satisfação de cumprimentar Vossa Excelência e, na oportunidade, encaminhar para análise e votação o seguinte projeto. Institui o programa Parceiro do Oleiro no município de Pedro Osório e da outras providências. Atenciosamente, Ricardo Duarte Alves, Prefeito Municipal. Projeto de Lei 047/2026. Institui o programa Parceiro do Oleiro no município de Pedro Osório e da outras providências. Justificativa. Senhor Presidente, senhores vereadores, submetemos à elevada apreciação dessa egrégia Câmara Municipal o projeto de lei que institui o programa Parceiro do Oleiro no município de Pedro Osório. Iniciativa que visa promover o desenvolvimento sustentável da atividade oleira artesanal, fortalecer a economia local e incentivar a geração de emprego e renda e preservar uma atividade tradicional de reconhecida importância histórica para o município. A produção artesanal de tijolos e demais artefatos cerâmicos constitui importante segmento econômico local, responsável pela manutenção de diversas famílias e pela circulação de riqueza no município. Entretanto, nos últimos anos, os produtores vêm enfrentando dificuldades relacionadas ao acesso à matéria-prima, aos custos de produção e às exigências decorrentes da legislação ambiental e minerária, fatores que comprometem a continuidade da atividade. Neste contexto, a administração municipal realizou a avaliação técnica preliminar acerca da possibilidade de utilização de área pertencente ao patrimônio público municipal com potencial ocorrência de argila, destinada para futuramente ao atendimento organizado dos produtores locais, sempre observadas as exigências legais, ambientais, minerárias e patronais aplicáveis. Importante destacar que o presente projeto de lei não autoriza a exploração mineral, tampouco dispensa qualquer procedimento de licenciamento ou regularização junto aos órgãos competentes. A proposta limita-se à criação de uma política pública municipal destinada ao fortalecimento da cadeia produtiva oleira, estabelecendo diretrizes para as futuras ações de planejamento, organização dos produtores, realização de estudos técnicos e eventual regulamentação da utilização da área pública, caso demonstrada sua viabilidade. O programa proposto prioriza a atuação coletiva dos produtores, incentivando sua organização por meio de associação ou cooperativa regularmente constituída, modelo que proporciona maior segurança jurídica, transparência administrativa, fortalecimento institucional e melhores condições para a gestão compartilhada dos recursos públicos e naturais. Além do aspecto econômico, a iniciativa busca conciliar desenvolvimento e responsabilidade ambiental, incentivando a exploração sustentável dos recursos minerais, a recuperação das áreas eventualmente utilizadas, o cumprimento da legislação vigente e a adoção de boas práticas de gestão ambiental. Como forma de assegurar o interesse público, o projeto prevê a possibilidade de estabelecimento de contrapartidas em favor do município, especialmente mediante o fortalecimento de materiais cerâmicos destinados à execução de obras públicas, manutenção de prédios públicos, programas habitacionais e demais ações de interesse coletivo, observadas as condições que vierem a ser estabelecidas em regulamento e nos respectivos instrumentos jurídicos. Desta forma, entende que o Poder Executivo, que a presente proposição representa, importante instrumento de desenvolvimento local, fortalecimento da economia tradicional, valorização dos produtos locais e incentivo à utilização sustentável dos recursos naturais existentes no território municipal. Convictos da relevância da matéria e de seus benefícios para o município de Pedro Osório, submetemos o presente projeto de lei à apreciação dessa Casa Legislativa, esperando contar com o apoio dos nobres vereadores para a sua aprovação. Ricardo Duarte Alves, Prefeito Municipal.
1: De imediato, então, encaminho os projetos de lei 042, 043, 044, 045 e 046 da Comissão de Orçamento, Finanças e Contas Públicas. E o projeto de lei número 047/2026, a Comissão de Legislação, Justiça e Redação Final. Passamos de imediato, então, ao trabalho dos vereadores. Passo para que o secretário da Casa, vereador Vininho, faça a leitura do trabalho do vereador Serginho.
2: Pedido de providências 018/2026. Sala de sessões, 27 de julho de 2026. Senhor presidente, solicito a Vossa Excelência, nos termos regimentais, que seja encaminhado ao Executivo Municipal o seguinte pedido de providências: que seja providenciada a troca da tampa do bueiro localizado na Avenida Mimosa Rodrigues, esquina com a Emater. A presente solicitação visa garantir a segurança dos pedestres, ciclistas e motoristas que transitam pelo local, uma vez que a tampa do bueiro encontra-se quebrada, representando risco de acidentes, podendo ocasionar danos materiais e físicos. Diante da importância da demanda, solicita-se que sejam adotadas as providências necessárias com a maior brevidade possível. Serginho Vonglon, vereador do PT.
1: Seu trabalho é ser encaminhado ao Executivo, vereador.
4: Muito obrigado, senhor presidente.
1: Passamos, então, o espaço das comissões. Comissão de Infraestrutura, Desenvolvimento e Bem-Estar Social. Vereador Michel, presidente. Trabalho nessa pasta, vereador?
9: Sim, senhor presidente. A gente ainda tem um trabalho na pasta que versa sobre a contratação dos motoristas, porém ainda em análise e sem o parecer. Então, breve, a gente tiver, a gente estará
1: divulgando aqui. Muito bem. Comissão de Orçamento e Finanças Públicas, vereadora Maria Amália, suplente. Algum trabalho nessa pasta, vereador?
7: Não, senhor presidente, não tem.
1: Comissão de Justiça e Redação Final, vereador Luiz Henrique Cunha. Algum trabalho nessa pasta, vereador?
2: Senhor presidente, não havia trabalhos, porém recebemos das mãos do senhor esta noite e eu já convido aos senhores e às senhoras para a próxima segunda-feira, às 9 horas, nós nos reunirmos e viemos a discutir o projeto de lei que entra nessa noite na Comissão de Legislação, Justiça e Redação Final, senhor presidente.
1: Muito bem, vereador. Espaço de tribuna livre, nós começamos pelo vereador Luizinho. O senhor tem dispõe de 10 minutos, vereador.
10: Boa noite, presidente, mesa diretora, senhoras vereadoras, vereadora Dulce, vereadora Malha, senhores vereadores, servidores desta Casa Legislativa, muníssimos nos acompanham nesta noite aqui na nossa plenária. Especial aos muníssimos acompanhem suas residências. Senhor presidente, de antemão, para ser breve, gostaria aqui de salientar, por tantas vezes, no mínimo 3, vereador Serginho Vonglon, senhor que trabalha na Secretaria de Obras, bem mais tempo que eu, por óbvio, onde a Secretaria de Obras hoje, e já há alguns anos, eu ingressei na Prefeitura em 2007, e a Secretaria de Obras já é onde está. E no mínimo 3 pedidos de providências, eu entrei enquanto vereador, eleito desde 2017, para a reforma da guarita dos vigilantes. Quero aqui salientar, presidente, a sensatez que teve o executivo, prefeito, vice-prefeito, em construir, Sérgio Vonglon, uma guarita nova, dando, no mínimo, dignidade para aqueles servidores desempenharem o serviço onde tem uma cozinha, um banheiro, que hoje os vigilantes não precisam se deslocar até o banheiro que ficava no meio do pátio. Então, dias de chuva não tem necessidade, e nem frio, principalmente na madrugada, desses servidores se deslocarem. Mesmo porque a gente sabe que tem o monitoramento das câmeras. Então, passo importante, vereador Amália, onde nossos colegas, vereador Serginho, podem desempenhar com bastante êxito e com um pouco de tranquilidade seu serviço. Também, vereador Carlos Alberto, presidente, hoje surgiu um assunto e o qual eu lhe convidei para amanhã, pela manhã, se possível, nós irmos até o sindicato. Muniz procurou, bem como o vereador Carlos, referente a uma tabela, vereador Serginho, para demetragem do valor, um alambrador, e que, infelizmente, o nosso sindicato não disponibiliza. Então, este trabalhador tem que buscar em Arroio Grande, porque nosso sindicato foi informado a ele que o sindicato não está disponibilizando. Quer dizer, aí os valores daqui, será que são os mesmos de Arroio Grande? Então, de antemão, com certeza, como eu sempre pauto, presidente, pelo diálogo, com certeza amanhã, pela manhã, iremos procurar os responsáveis para verificar e entender qual o motivo de não ter essa tabela. Já se é difícil encontrar um profissional nesta área, Serginho, que é acostumado nessa lida. Está aqui o vereador Carlos, que tens que, como proprietário, botar o braço, senão, infelizmente, não tem. E aí, quando tem, o servidor não tem uma tabela para poder cobrar. Tem que ir a Rua Grande. É complicado trabalhar, né? Também, presidente da CCJ, vereador Fininho Souza, projeto que versa referente ao contrato dos 3 motoristas, agradecer ao líder do governo, que, em pedido do vereador Serginho pela manhã, de antemão, já o executivo disponibilizou os pedidos que foram feitos. E estamos esperando, vereador Fininho Souza e demais vereadores, para que esses profissionais voltem a nos procurar, para então botarmos em discussão e votação, né, presidente da CCJ. Então, estamos esperando. Serei, senhor presidente. Uma boa noite a todos. Que Deus nos abençoe e nos proteja.
1: Muito bem, vereador Luizinho. Espaço Tribuna Livre, escrita a vereadora Maria Amália. A senhora dispõe de 10 minutos, vereadora.
11: Boa noite, senhor presidente, demais vereadores, funcionários e o público aqui presente, que hoje se encontra dois oleiros. Boa noite para vocês e a nossa comunidade que nos escuta. Eu não poderia deixar, né, presidente, de parabenizar ao Clube Farroupilha e o Álvaro, como ele é diretor de esporte, e eu parabenizo ele, que estava assim, muito lindo a apresentação deles, e que bom que vieram para cá para a gente dar apoio a esses jovens, que acho que esse é o caminho para muitos saírem das drogas e entrarem nesse caminho do futebol. Então, quero aqui deixar os meus parabéns, o meu reconhecimento a eles. Que sejam todos bem-vindos, quando tem ali uns 20, mais ou menos, aqui dentro de Pedro Osório, na nossa comunidade. Meu muito obrigado, senhor presidente. Uma boa noite a todos.
1: Muito bem, vereadora Maria Amália. Escrito Espaço Tribuna Livre, vereador Fininho Souza. O senhor dispõe de 10 minutos, vereador.
2: Muito boa noite, senhor presidente, senhores e senhoras vereadoras, servidores e servidoras do Poder Legislativo que estão desempenhando sua função nesta noite. Uma boa noite muito especial aos oleiros que se encontram aqui no plenário da casa. Uma boa noite também especial a quem nos acompanha pela Rádio Portal Sul FM, pelas mídias sociais aqui da Casa Legislativa e também pelo site pedrosório.net. Senhor presidente, é motivo de muita felicidade eu, como segundo secretário desta casa, fazer a leitura desses projetos que entraram nessa noite. Mais uma vez, nós estamos aqui recebendo projetos de lei do Executivo que versam valores de mais de 2 milhões de reais. A importância desses recursos a nível de Estado que estão chegando ao município e que vão custear várias políticas públicas que vão desde a infraestrutura do nosso município, que tanto necessita, também a castração animal, 30 mil reais que vem devido a um programa de Estado, isso que nós vimos diariamente, o clamor das ONGs, das cuidadoras, das pessoas que se envolvem nesta causa, e que vão ter este aporte de 30 mil reais. Lamentar aqui a escolha do governo do Estado em enviar em partes as emendas do orçamento impositivo do Estado, porque tem mais 50 mil reais que vai entrar ainda para esta mesma causa. Também, né, nós temos diversos projetos e um deles vem para a comissão onde eu, vereador Luizinho e vereador Amália somos integrantes desta comissão, que é a Comissão de Justiça Redação Final. Nós vamos dar a maior atenção, senhores oleiros, a este projeto, vamos nos dedicar à leitura dele, e é natural que, se vocês assim acharem por bem, na próxima segunda-feira quiserem comparecer aqui, para a gente, após nós discutirmos na comissão, algum item que venha a melhorar esse projeto, nós estamos à inteira disposição dos senhores. Entendo que os senhores já são conhecedores da matéria, por isso estão aqui essa noite, mas de que, às vezes, a gente precisa alguma coisa ser melhorada, e este é o momento. Eu parabenizo o Executivo por a criação também desta política pública, né, que vai fortalecer essa atividade que, por ora, em nosso município, os senhores são guerreiros, vem mantendo a trancos e barrancos, desculpem a expressão, mas fazendo o possível para manter as olarias em pé. Sabemos das dificuldades que os senhores enfrentam mediante aos municípios vizinhos aqui que disponibilizam desde o material da mão de obra, da matéria-prima, enfim, alguns mecanismos que facilitam a produção desses tijolos. Mas Pedro Osório tomou essa iniciativa e é muito importante que vocês compareçam à Casa Legislativa e na segunda-feira, às 9 horas, o conjunto aqui dos vereadores e vereadoras, nós vamos sentar para discutir também esses projetos que entraram nesta noite, dos recursos que estão aqui na casa de mais de 2 milhões de reais, e essa política pública que vai falar sobre a realidade e esse fortalecimento e apoio aos oleiros municipais. Também cabe aqui dar os parabéns, e transmita isso, por favor, nosso líder do governo, vereador Aris Cisaca, a essa notícia que tivemos hoje, foi veiculada nas redes sociais da prefeitura a respeito do faltômetro. Isso é algo muito importante, vereador Michel, de que as pessoas tenham noção, porque nós aqui da Casa Legislativa recebemos inúmeras reclamações que os exames estão faltando, que os exames estão demorando, mas quando a gente consegue uma frente, a gente como um todo, município, consegue uma frente para atender essas demandas, algumas pessoas simplesmente faltam sem avisar. E isso acaba lesando a uma política pública, de que vai zerar as filas. Inúmeros exemplos nós tivemos agora de recursos que chegaram ao nosso município que vieram ou a zerar ou a quase zerar essa fila, sabendo que saúde é uma demanda que tu resolve uma, vem 10 a resolver, né, vereadora Dulce? Porém, é uma importante ferramenta que o município usa da sua inteligência junto ao jurídico municipal, que vai demonstrar para a comunidade e solicitar o apoio também, que os munícipes que tiverem os seus exames agendados, se porventura não puderem comparecer, que avisem. Avisem, porque outro munícipe vai ser agraciado com o seu exame. Então, é uma importante iniciativa que o Executivo Municipal, e aqui eu deixo os meus parabéns, porque a gente vai ter noção também de números. E às vezes é uma consulta no posto. A consulta do posto é agendada. E aí o profissional está lá, a equipe está lá, e a pessoa não vai e simplesmente não avisa, podendo fazer um encaixe e vir a atender outra pessoa que às vezes está na demanda espontânea lá na UBS. E para finalizar, senhor presidente, o vereador Luizinho falou muito bem a respeito do PL, que também está em comissão, que versa sobre a contratação de 3 motoristas. Na terça-feira, nós fomos ao Executivo, porque nós dissemos aqui e vamos fazer isso, o conjunto da Casa Legislativa vai fazer, vai ouvir os dois lados. Nós tivemos aqui na segunda passada a presença dos motoristas e nós firmamos, vereador Luizinho, o compromisso de na terça-feira ir lá saber algumas informações a respeito do Executivo. E nós recebemos essas informações. Agora cabe aos motoristas fazer a sua manifestação, se são favoráveis, se são contrários, se tem alguma coisa a mudar do projeto. Esta é a hora. Agora, esse silêncio, entende-se que estão de acordo. Então, nós vamos colocar em votação. Então, eu solicito, tenho certeza que a classe dos motoristas de Pedro Osório, que pertence à Prefeitura Municipal, está atenta ao andamento do projeto, que venham à Casa Legislativa ou que façam o contato com qualquer um dos senhores e das senhoras para manifestar se são favoráveis, se são contrários, se tem alguma coisa para mudar, se vai realmente, na opinião deles, servir para o interesse público. Então, nós aguardamos como comissão, senão nós vamos fazer uma última tentativa de conversa, não havendo sucesso, nós entendemos que o projeto acata as necessidades também dos motoristas, e vamos colocar, sim, em votação na próxima sessão. Senhor presidente, eu agradeço o espaço que a mim foi conferido, desejando uma ótima semana a todos nós.
1: Muito bem, vereador Fininho, escrito no espaço do vereador Michel Paz. Vamos, vereador Ali, passa a vereadora Dulce. Vereador Serginho, espaço de explicações pessoais. Vereador Luizinho, vereadora Maria Malha, vereador Fininho Souza, vereador Michel, vereador Ari, vereadora Dulce, vereador Serginho. Não tendo então mais nada a tratar, desejo uma boa noite a todos, um bom resto de semana e até semana que vem, se assim Deus quiser.

0: 8 e 10.
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Maravilha! Fabiano, vamos cantar uma canção romântica, porque eu sei que o povo do Rio é muito apaixonado. 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